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Pesa-me esta brilhante auréola de nome. Enfara-me este azul e desmedida umbela. 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